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0: Este é o 120 Minutos, tocando o melhor som pra você. 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
3: 9 horas e 43 minutos.
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0: Estamos de volta com o programa 120 minutos pra gente fazer aquela viagem gostosa no túnel do tempo da boa música.

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0: 10:30.
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0: 10:30.
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1: Amores meus, eu fico por aqui. Volto na próxima edição com mais, já contando com a sua participação. Muito obrigada e até a próxima. Tchau, tchau.
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1: Eita, que eu estou de volta com você que tá aqui no romantismo. Beijo pra todo mundo. Continua com a gente na programação.
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2: 10 horas, 55 minutos.
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2: Mais 10 horas e 56 minutos.
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7: Eita, que isso é bom demais, gente. Gosto muito, muito prazer tê-los aqui na nossa programação. Aline Mota com você, sempre viajando com coisas boas. Falando de amor, aqui não para com as melhores músicas.
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3: 11 horas e 7 minutos.
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1: Mais! 11 horas e 22 minutos. 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
1: É isso aí, tá curtindo viajar com a Aline Mota? Eu estou curtindo ter você aqui na minha sintonia.
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2: Eita, que isso é bom demais, gente. Gosto muito, muito prazer tê-los aqui na nossa programação. Aline Mota com você, sempre viajando com coisas boas. Falando de amor, aqui não para com as melhores músicas.
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2: 11 horas e 49 minutos.
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1: Olá, tudo bem? Sejam todos muito bem-vindos. A partir de agora, eu, Aline Moda, estou com você dentro do Falando de Amor. Fique à vontade para participar comigo aqui. As melhores mensagens, as melhores músicas, você encontra na nossa programação. Liberando o WhatsApp e as redes sociais, você viaja no mundo gostoso aqui das nacionais e internacionais. E refletir sobre amor é sempre estar refletindo sobre a vida, né? Pois entre os dois só existe a diferença da palavra. Só isso. Sejam todos bem-vindos. 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
3: Alô, alô, minha gente querida. Aqui quem fala é Gabriel Vasconcelos, trazendo para vocês o melhor do Brasil sertanejo. Prepare o coração e o sorriso, porque hoje o ritmo é puro talento, paixão e emoção na voz dos grandes do sertanejo. Lembre-se, cada novo dia é uma nova chance de ser feliz. Vamos juntos nessa energia boa. E para começar com tudo, já chega chegando, Gustavo Lima com Ficha Limpa. Fique ligado, porque o Brasil Sertanejo tá só começando.
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1: Eita que energia, com Humberto e Ronaldo no X-Tudo. Sabia que eles começaram a carreira cantando nas festas da roça? Aqui no Brasil Sertanejo, com Gabriel Vasconcelos, já vai chegando que o próximo som é Quem Ensinou Fui Eu, das incríveis Maiara e Maraíza.

0: Eita, que energia boa essa metade de alguém do Chitãozinho e Chororó acabou de invadir nossos corações. Sabia que essa dupla incrível já lançou mais de 30 discos ao longo da carreira? Aqui no Brasil Sertanejo, com Gabriel Vasconcelos, a gente só traz o melhor do sertanejo pra você. Agora, bora pro intervalo rapidinho, já já a gente volta com muito mais.
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Tá de volta com tudo no Brasil Sertanejo. Eu sou Gabriel Vasconcelos. Agora, sente a vibe e se emociona com Enquanto Eu Brindo, Cê Chora, do Bruno e Marrone.

Acabou de tocar Cotovelo Vai Doer, com Zezé Di Camargo e Luciano. Sabia que esses irmãos começaram a carreira vendendo discos de porta em porta? Aqui no Brasil Sertanejo, com Gabriel Vasconcelos, já vai chegando o próximo sucesso. Munhoz e Mariano, Amor a Três. Fica ligadão!

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0: E que música maravilhosa acabou de tocar, hein? Guilherme Santiago, arrasando com O Amor é Assim. Você sabia que essa dupla começou a carreira ainda muito jovem, unindo amizade e talento? Aqui é Gabriel Vasconcelos no Brasil Sertanejo, trazendo o melhor do nosso estilo para você. Agora vamos para um rápido intervalo, mas já voltamos com muito mais.
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2: Cinco horas e 39 minutos.
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0: E a gente já está de volta no Brasil Sertanejo com Gabriel Vasconcelos na área. Agora, aperta o play e se joga em Ranking de Jorge Mateus, que a festa não pode parar.
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0: Acabou de tocar Coração Infectado, das incríveis Maiara e Maraísa, que sabiam que as irmãs começaram a carreira vendendo doces para pagar os shows? Aqui no Brasil Sertanejo, com Gabriel Vasconcelos, já vai se preparando que agora vem Sorte, de Diego e Vitor Hugo.
1: Diego, muita gente acha que ter sorte na vida é ganhar dinheiro, é ter carro do ano, não é nada disso.

0: E aí, galera? Acabou de tocar aquele clássico Telefone Mudo, do Christian Ralph. Sabia que eles começaram a carreira ainda adolescentes? É talento que não acaba mais. Você está no Brasil Sertanejo, com Gabriel Vasconcelos, o seu guia da música raiz. Agora sim, bora pro intervalo. Já já a gente volta com mais.
1: Vamos cantar, Brasil Sertanejo, Tatita, que é só nosso desejo.
2: 5:57.
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0: E a gente já volta com tudo, aqui no Brasil Sertanejo, com Gabriel Vasconcelos no comando. Prepare o coração, que vem agora Moça do Caixa, do Rafa Torres. Só sucesso pra você.

Eita, que show foi essa? Flor e o Beija-Flor, de Henrique e Juliano, com a Marília Mendonça, hein? Sabia que Henrique e Juliano começaram tocando em barzinhos antes de estourar? Você está no Brasil Sertanejo, com Gabriel Vasconcelos. E agora, se prepare para Body Splash, com Felipe Araújo e Luan Pereira.

0: acabamos de curtir Ao Meu Lado Outra Vez, do Daniel, aqui no Brasil Sertanejo. Você sabia que o Daniel começou a cantar ainda criança em festas de família? Que talento, hein? Eu sou Gabriel Vasconcelos e já já a gente volta com muito mais música boa. Mas primeiro, vem o intervalo. Fica ligado!
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2: Seis horas e 18 minutos.
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4: 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E aí, galera? Gabriel Vasconcelos de volta no Brasil Sertanejo, preparando o coração para arrastar o pé com Maiara e Maraísa. Mexidinho já vai começar.

0: E aí, galera? Acabamos de curtir Roger e Gustavo com Amizade Colorida. Sabiam que esses caras começaram tocando nas festas da família mesmo? Aqui é Gabriel Vasconcelos no Brasil Sertanejo. E agora, bora acelerar com Fernando e Sorocaba no Copo.
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1: E você acabou de ouvir Mariquinha com Fred e Pedrito, que dizem por aí, compõem suas músicas direto no sertão, rodeados pela natureza. Aqui no Brasil Sertanejo com Gabriel Vasconcelos, a alegria nunca para. E agora, vamos dar uma pausa rápida para o intervalo, mas já já a gente volta com mais música boa pra você. Fica ligado!
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3: 6:37.
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1: E aí, galera, de volta com tudo no Brasil Sertanejo com Gabriel Vasconcelos. E agora vem aí Jades e Jadson com Menos 10. Não sai daí.

Agora você vai curtir a história e grandes sucessos no História do Artista. E agora nós vamos falar das Mineirinhas. As Mineirinhas foi uma dupla sertaneja feminina que se destacou no cenário musical brasileiro, especialmente entre as décadas de 1970 e 1980. Formada por Celina e Thelma, as artistas naturais de Minas Gerais conquistaram o público com suas vozes harmoniosas, letras que exaltavam o universo sertanejo e a cultura do interior. O início da carreira, a dupla começou a se apresentar em rádios e programas regionais, chamando a atenção por serem mulheres em um gênero dominado majoritariamente por homens. Seu talento e carisma abriram espaço para que alcançassem o sucesso em todo o Brasil. Sucessos? As Mineirinhas emplacaram as canções que se tornaram conhecidas pelo público sertanejo, com destaque para Sofrendo por Amor, Tristeza Perdida, Meu Primeiro Amor e outros sucessos. Essas músicas, marcadas por temas de amor, saudade e a vida simples do campo, conquistaram fãs e ajudaram a consolidar a dupla como referência no sertanejo feminino. O estilo musical... As Mineirinhas eram conhecidas pelo sertanejo raiz, valorizando arranjos simples, letras poéticas e a autenticidade do gênero. Suas apresentações refletiam a essência da música caipira nacional. O legado... Apesar de não terem alcançado a mesma projeção que outras duplas, as Mineirinhas deixaram uma contribuição significativa ao sertanejo, sendo pioneiras ao representar a força feminina no gênero. Suas músicas continuam sendo lembradas por fãs do sertanejo raiz, inspirando gerações de artistas, mulheres no cenário sertanejo. Então vamos conhecer. Sucesso, As Mineirinhas. História do

E essa foi Sofazinho, com Jorge e Matheus e Luan Santana, que dizem que até no churrasco a galera não para de pedir essa. Aqui no Brasil Sertanejo, com Gabriel Vasconcelos, já vem aí Alma de Peão, de Munhoz e Mariano. Fica ligado!

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1: Bom dia! Tá no ar o seu café com notícias. Aqui a informação chega quente antes mesmo do primeiro gole. Para participar, 47992-679038. E eu sou a Joyce, fico com você aqui até às 8 horas da manhã e vamos de previsão do tempo. Ontem eu tinha passado aqui que a gente ia ter um dia frio, um bom lugar para ler um livro, não é mesmo? 15 graus seria ontem a previsão do tempo que eu passei para vocês, porém hoje a máxima será de 13 graus. Ou seja, tivemos uma queda aí na temperatura. A chuva ontem me dizia que iria começar a partir das 20 horas. Hoje, a partir das 11 horas da manhã, nós já teremos chuva na cidade de Blumenau. Agora, o céu está encoberto, tá? A chuva começa ali pelas 11 horas da manhã e vai até a quarta-feira, umas 2 horas da tarde por aí, tá? E na quarta-feira a gente tem uma elevação um pouquinho da temperatura, chegamos a 17 graus. Porém, na quinta-feira a gente terá chuva a partir das 4 horas da tarde, teremos sol das 8 da manhã até as 2, e aí às 4 horas a gente tem uma mudança no tempo e começa a chover. Máxima de 21 graus na quinta-feira. Na sexta já a gente terá chuva o dia inteiro, máxima de 18 graus. E no sábado, dia 15, muita chuva. Previsão de muita chuva mesmo. Até umas 2 horas da tarde. Aí depois à noite a gente tem uma pequena queda ali de chuva. Mas durante o período até umas 2 horas da tarde a gente vai ter uma chuva bem forte. E no domingo, tempo encoberto, máxima de 22 graus, assim como no sábado. Já na segunda-feira da próxima semana, adivinha? Haja remédio para gripe. 28 graus, céu com sol e pequenas nuvens. Essa é a nossa previsão do tempo para essa semana. E temos um alerta que começa amanhã, chuva de 20 a 30 milímetros ou até 50 milímetros, ventos intensos de 40 a 60 quilômetros e queda de granizo, baixo risco ali de corte de energia elétrica, estragos, essas coisas assim. Mas a gente vai ter esse alerta aí a partir de amanhã da chuva que começa. Joyce, esse alerta é para qual região? Vamos lá. Santa Catarina, de Garopaba até, vamos lá, até Campo Belo do Sul, o alerta é moderado, tá? Para leve. Já de Campo do Sul até Doutor Maurício Cardoso, Pinambi, o alerta é severo, a moderado, tá? Então, a gente tem uma divisão aqui no estado de Santa Catarina. Já a região do Rio Grande do Sul, obviamente, está com alerta severo e moderado, né? Desde Uruguaiana até Osório ali, próximo a Torres e tal. Essa região ali está com alerta entre severo e moderado para essa previsão de chuva. Vamos à nossa temperatura. A gente teve agora a passagem de um ciclone, né? Na região de Uruguaiana, Salto, Colón, que é a região do Uruguai ali, tá muito frio, gente, muito frio. Então, a gente tem temperaturas de 5, 2 graus, Alegrete, Rosário do Sul, 6 graus, Bagé, 4 graus, Pelotas amanheceu hoje com 8 graus, Porto Alegre também, e aqui em Lages a gente também tem 7 graus, Urubici 6, Urupema 4, Gramado 8 e São Joaquim 5. Ou seja, tá vindo aí um friozinho subindo. Ah, mas será que chega aqui no Vale Itajaí? Não chega, gente. Não chega esse friozinho aqui porque a gente tá num vale, né? E geralmente esse frio não chega até aqui. Mas a gente tá com a região ali de Major Jacinto, 11 graus, Barra da Lagoa 14, Palhoça 13, Tijucas 13, Porto Belo e Bombinhas também 14 graus, e aí a gente tem Gaspar com 12, Ilhota 13 e Blumenau no momento com 11 graus. É uma temperaturazinha mais fresquinha, digamos assim. Tá ok? E aí eu já dei a previsão de chuva para vocês, a nossa precipitação. E agora a gente vai de música. Continuamos nesse clima nacional no programa de hoje, ok?
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Voltamos! E ontem teve debate, né, gente? Teve. Teve debate a governador do estado. E o Jorginho Melo não foi ao debate ontem. E foi muito engraçado, né, gente? Eu tenho aqui alguns melhores momentos do debate. E a gente tem uma querida ali, que é candidata a governadora do estado de Santa Catarina, que ela quer que o povo trabalhe para si mesmo, né? Eu vou até achar aqui a matéria para a gente poder ler a candidata a governadora ao estado de Santa Catarina, que quer que o povo faça as obras e resolva seus próprios problemas. Foi essas palavras que ela utilizou. Questionada sobre o gargalo da 101 no Morro dos Cavalos durante o debate que houve ontem em Tubarão, a candidata do Unidade Popular, Laís Schaud, respondeu propondo uma frente emergencial. E essa frente emergencial seria para que a população, os próprios trabalhadores contratados direto pelo estado, sem empreiteiras, resolvesse o problema. Tá bom pra vocês? A proposta no palanque foi a seguinte. Abre aspas. Nós temos uma medida imediata também para o governo da Unidade Popular, um governo construído pelos trabalhadores, que é justamente a implementação da Frente Emergencial de Trabalho, disse ela no debate, realizado ontem à noite em Tubarão. O modelo, segundo a candidata, valeria para a saúde, educação, habitação e também para as estradas. Abre aspas. Falando sobre a questão das estradas, é justamente através dessa frente emergencial de trabalho que nós vamos conseguir construir junto com os trabalhadores e garantir um salário digno com um contrato direto com o estado. Fecha aspas. O que vocês acham, hein? Será que daria certo? Deixa eu pegar o nome da Schaud aqui. Eu só tô conseguindo ver o sobrenome dessa garota. Não achei o nome dela agora. Eu só sei que é Schaud, o sobrenome dela. Mas, gente, assim, ó. Hilário, tá? Hilário. Vamos de música, vai.

Vamos e voltamos para dar uma notícia. Na região de Indaial, agora pela manhã, um incêndio atingiu uma fábrica de salgadinhos na Avenida Brasil. Uma densa fumaça preta tomou conta ali da região. Devido às chamas e ao trabalho das equipes de emergência, a Avenida Brasil está interditada no momento. Então evitem passar pela Avenida Brasil e utilizem aí outras vias para poder se locomover pela cidade de Indaial, tá? Bom, voltando ao assunto do debate ontem, a gente teve, além da presença dessa garota aí que deve ser amiga do Renan Santos, os dois devem fumar alguma coisa junto, o Rodrigues também esteve, Ralf Zimmer e o Brigadeiro do Partido Missão, que é o Marcelo, né? E também o Gelson Merizio, que comunicou oficialmente que não participaria, e o governador Jorginho Melo, que busca reeleição, também foi convidado. Os partidos têm até dia 15 de agosto para registrar os nomes na Justiça Eleitoral e a campanha começa oficialmente no dia seguinte. Então a gente teve esse primeiro debate aí com o pessoal, candidatos. Vamos a outra notícia. A outra notícia que eu tenho para falar para vocês é que a justiça soltou o ex-vereador catarinense após 4 meses preso por rachadinha em Penha. Ao encerrar a instrução da segunda vara de comarca de Penha, o juiz revogou a prisão preventiva do Luciano de Jesus da Silva e o Fabrício Liz, após o próprio Ministério Público se manifestar favorável à soltura. Os dois ficam proibidos de entrar na Câmara e o processo segue para as alegações finais de sentença. Aí eu digo para vocês, às vezes o crime compensa, minha gente. Vale a pena, porque essa galera, Luciano de Jesus aí e o Fabrício Liz, tinham que estar presos. Se há suposto esquema de rachadinha, se foi comprovado, gente, tem que estar preso. Bora de música.

Muito bem! Vamos falar de futebol. E a gente teve alguns jogos, né? Vamos ver os jogos de ontem, o que que aconteceu. A gente teve Goiás e Londrina pela Série B. O Goiás acabou ganhando, né? Pela Série C, a gente teve Paysandu e Confiança. O Paysandu ganhou. E a gente também teve, pela Série C, Anápolis e Guarani, 2-1. Mas hoje, às 19 horas, nós temos Fluminense Independente Rivadavia pela Copa Libertadores. Jogaço, hein? Jogaço. O que será que teremos amanhã? Vamos ver. Amanhã a gente tem Palmeiras e Cerro Porteño pela Copa Libertadores, Platense e Coquimbo Unido às 19 horas e Cruzeiro e Flamengo às 21h30. Pela Copa Sul-Americana também, a gente vai ter o Tigre e o Torque, Bragantino e Atlético Mineiro, Santa Fé e River Plate. Aí depois nós temos os outros campeonatos e tal, que aí a gente não vai acompanhar muito, já que em Santa Catarina a gente tem só no dia 30 o jogo do Beck do Metropolitano, dia 30 de agosto, que tá logo aí, gente. Passa rapidíssimo, quando vocês veem já, pá, já aconteceu.

E a gente também tem os joguinhos que estão acontecendo aqui em Blumenau. E o Blumenau já começou ganhando os joguinhos. Parabéns aí aos atletas, né? E também a todo o apoio que está recebendo nesses joguinhos da primavera aqui em Blumenau. Essa fase inicial aí movimenta 3,5 mil atletas no futsal e no vôlei na Vila Esportiva. A competição deve reunir pelo menos 12 mil alunos até o fim da edição. Então a gente fica muito feliz aí, embora os confrontos nas quadras já tenham começado, a cerimônia de abertura dessa edição acontece só no dia 10 de setembro na Vila Esportiva. Após a solenidade, o cronograma segue com a inserção das demais modalidades previstas para esse ano. Então, 3.500 estudantes entram na disputa, divididos em 251 equipes masculinas e femininas. Para quem quiser acompanhar, a rede municipal, estadual e privada de ensino, com partidas de futsal e vôlei realizadas no SESI, que é a Vila Esportiva, tá, gente? Então, participem, não deixem de participar. Muito bem, vamos para uma musiquinha. Daqui a pouco eu volto com mais informação.

0: Eu gosto é da treta. E eu trago a treta pra vocês aqui logo de manhã cedo, porque a gente vai falar sobre a nova Guarda Municipal Armada. E eu quero a opinião de vocês. Então vocês mandem para nós, por favor, a opinião de vocês ali pelo 47992-67-9038, tá? Manda pra gente ir conversando aqui numa boa. A nova Guarda Municipal Armada, ela vai acontecer, tá? A Prefeitura de Blumenau, ela deve encaminhar nas próximas semanas à Câmara dos Vereadores o projeto de lei que cria essa Guarda Municipal Armada. A informação foi confirmada pelo secretário de Segurança, Alexandre Vargas, em uma entrevista para um jornal. O que prevê essa proposta? Agentes de trânsito poderão migrar para a nova corporação, ou seja, uma coisa inconstitucional. Já fiquem sabendo. Desde que aprovados em todas as etapas, exames médicos, psicológicos, teste físico e curso de formação. Ou seja, esses agentes de trânsito, eles vão ter que prestar com um novo concurso. Além deles passarem por tudo isso, eles precisam prestar um novo concurso. Caso não prestem um concurso, isso é inconstitucional, não tem como, gente. Quem não cumprir os requisitos permanecerá na guarda de trânsito, ou será que será extinta graduativamente. O que que essa informação já me diz? Já me diz que alguns eles vão dar um jeitinho de passar, porque a guarda de trânsito, os agentes de trânsito vão deixar de existir graduativamente. Isso aí já é um recado dado. A Guarda Municipal terá atuação no patrulhamento preventivo, proteção do patrimônio público e fiscalização de trânsito. O secretário destacou também que o modelo de imigração foi pensado com base em experiências em outras cidades. Em caso recente, em Itapema, o TJSC anulou a lei que transformava agentes de trânsito em guardas municipais sem concurso, considerando a medida inconstitucional. O secretário afirmou que Blumenau observou tanto os acertos quanto os erros dessas experiências para construir um modelo que evite problemas judiciais. Foi o que eu acabei de falar para vocês, porque eu sou a pessoa que já vem aqui com a informação completa para vocês. Após a criação da corporação, o município pretende abrir o concurso público com 30 a 50 vagas. Parte do efetivo passará por uma nova seleção para atuar na Guarda Armada, tá? Então, eu quero saber a opinião de vocês, eu quero saber o que vocês pensam a respeito disso. Vocês acham certo ter uma Guarda Armada em Blumenau? Vocês acham mesmo que seria uma boa? Eu não sei, eu tenho minhas dúvidas, hein? Eu acho que a gente de trânsito não tá preparado pra fazer essa função, mas ok. Vamos a mais informações. A população está preparada pra defender quem nos defende, disse a esposa do PM absolvido ontem em Itajaí, após 14 anos de processo. Foi o vídeo dela publicado na véspera que encheu o plenário no Fórum de Itajaí, após 14 horas de sessão e 14 anos de processo. A médica agradeceu aos jurados e falou do medo e dos adiamentos enfrentados pela família. Para quem não sabe, há 14 anos atrás, o marido dela, que é soldado da Polícia Militar, responderia, né, um processo porque matou um bandido, gente. Matou um bandido. Então, há 14 anos, eles lutam contra isso. O processo nasceu de uma ocorrência no dia 10 de fevereiro de 2012. Naquela noite, uma sequência de roubos foi cometida em Itajaí por um criminoso em uma moto Falcon. A polícia recebeu informação de que a moto estaria em uma residência no local conhecido como Brejo. Ela não estava na garagem, tinha sido escondida dentro da sala da casa. Os policiais entraram no imóvel e houve confronto. O soldado sustentou desde o primeiro momento que foi recebido a tiros e revidou. O criminoso morreu no local. Ainda em 2012, a Corregedoria Geral concluiu o inquérito próprio pela inexistência de indícios de crime e de transgressão disciplinar, registrando que a ação ocorreu em entretido do cumprimento do dever legal. A conclusão administrativa, porém, não encerrava o caso na Justiça Comum, desde a Lei 9.299, de 96. Olha quanto tempo faz. Homicídio doloso cometido por militar contra civil é julgado pelo Tribunal do Júri. E o Ministério Público sustentou em plenário que o policial teria agido por vingança, motivado por um suspeito assalto a um motoboy de uma pastelaria que pertencia a ele. A defesa apontou que a testemunha que emboscou a denúncia só apareceu no dia 13 de julho de 2013, um ano e meio depois do fato. O que a família viveu nesse período é um intervalo em que a médica descreveu na entrevista. Ela falou do medo, da angústia, dos sucessivos adiamentos do julgamento, na preocupação diária de proteger os filhos, do que corria na justiça da cidade. E graças a Deus, ontem é a segunda vez que começa a próxima música e eu não paro de falar, né, gente? Mas tudo bem, não tem problema. Vocês já sabem que é assim que funciona, né? Graças a Deus, ontem ele foi absolvido. Eu sou a pessoa que sou a favor de... Prefiro um bandido morto do que um policial morto. Uma família devastada aí. Por ter perdido alguém que está protegendo as pessoas. Então ontem foi vitória da PM e não vitória do presídio, né? A comemoração não foi do presídio. E eu acho que isso mostra muito que a população entende como é importante... O trabalho da PM, da polícia, dos investigadores. A gente tem uma polícia muito boa aqui no estado de Santa Catarina, que trabalha muito corretamente. Lógico, sempre tem um ou outro com desvio de conduta e caráter, mas isso é normal, isso é em todos os lugares. E a gente fica muito feliz em dar essa notícia e ver que esse policial aí foi... absolvido pelo júri popular. Agora a gente vai ouvir Detonautas, tá bom?
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0: isso aí, Tico Santa Cruz. Vamos lá. Comissão da Câmara dos Vereadores debate novas medidas de segurança nas escolas e apresenta um plano de visita às unidades. Ou seja, o nosso secretário de segurança, Alexandre Vargas, que é um cara extremamente calmo, cauteloso, conversa assim, sabe, não há nada que tire ele do eixo dele. Eu gosto muito de conversar com ele porque ele passa realmente uma segurança muito grande. Já a secretária de Educação, Simone Probst, eu não conheço e não posso falar sobre esta persona. Mas o que eu vejo é que realmente o secretário de Segurança Pública, o Alexandre Vargas, ele tem essa coisa, ele é PM, né, gente? Então, assim, ele tem esse conhecimento, ele tem essa pegada, sabe, da segurança. Realmente, eu acho que agora ele está no local que ele deveria estar desde o início, né? E aí, a gente teve a comissão ontem, foram protocolados alguns pedidos de atuação, de controle de acesso, primeiros socorros, e agora os vereadores vão começar a fazer as visitas técnicas para ver se realmente isso tudo que está sendo prometido vai ser cumprido. E eu acho que está certo, os vereadores realmente têm que fazer isso mesmo. E aí, nós vamos falar sobre a febre maculosa agora, que já matou 4 pessoas no Rio de Janeiro. Casos se concentram no norte e no noroeste. A Secretaria do Estado de Saúde confirmou 14 casos até agora. O mais recente ocorreu em São Fidélis, após uma investigação da morte do veterinário Gabriel Serra, de 30 anos. Mortes também ocorreram em Itaparuna. A Secretaria de Estado de Saúde do Rio de Janeiro está um pouco preocupada, né, com a febre maculosa, já que houve 14 casos da febre maculosa aí nos 4 últimos meses. Então, eles realmente estão em cima para poder entender o que está acontecendo. Essas são as notícias desse bloco e a gente volta com mais informação. Pra gente falar, eu vou dar essa notícia agora, da Prefeitura de Indaial, que vai realizar, já que a gente tá falando de febre maculosa aqui, a Prefeitura de Indaial vai realizar uma vacinação antirrábica preventiva em áreas com possibilidade de alagamento. Olha que legal, Prefeitura de Indaial sempre com umas notícias bem legais aí, né? Na última sexta-feira, dia 7 de agosto, a Prefeitura de Indaial vai realizar, já começou a realizar essa ação preventiva aí de vacinação antirrábica em cães e gatos residentes em áreas de possibilidade de alagamento. E se você quiser levar seu cachorrinho, seu pet para vacinar, deve, tá? Deve, porque é muito importante que você vacine seu animalzinho de estimação. A gente não sabe o que, vai acontecer, né? Como é que vai ser? Então, leve seu animal para vacina, ok? Vamos de música e agora a gente vai ouvir ela, que eu amo de paixão.
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1: Esta foi a Elba Ramalho e eu fazendo vocês ouvir Que Bom. Excelente no meio da música. Eu tô... A pessoa mexendo aqui nas notícias do Instagram e tinha um vídeo que tava com áudio. E aí apareceu esse cara falando aí no meio, que bom, excelente. Eu procurando notícias pra vocês aqui, fazendo essa vergonheira. Vamos à notícia de combate ao comércio irregular de animais de estimação. Castração e microchip podem se tornar obrigatórios para a venda de pets no Brasil. Por que que eu tô entrando nesse assunto aqui? Ontem a gente teve um bate-papo com o vereador Bruno Cunha, que é muito ligado à causa animal. E uma das coisas que a gente conversou e percebeu é que as pessoas têm por hábito ir na empolgação, pegar um animal de estimação, depois se muda, aí não quer mais um animal de estimação, vê que dá muito trabalho e abandona um animal de estimação. Então, uma das coisas que a gente conversou ontem que seria muito bacana foi essa, de que a microchipagem fosse vinculada ao CPF da pessoa e que se a pessoa realmente abandonasse o animal de estimação, que ela fosse comunicada e multada por abandonar aquele animal. Então, isso já é uma coisa que existe, talvez vire lei aqui no Brasil, o que eu acho muito importante. As pessoas têm que aprender a ter responsabilidade, não só com o animal de estimação, mas também com os seus filhos, né? A gente, às vezes, a gente dá muita ênfase para a causa animal e a gente esquece um pouco da causa real, que é a nossa vida, né? Eu sou muito a favor aqui dos animais de estimação, mas eu acho que a gente precisa também combater aí algumas coisas relacionadas a leis, né, de alienação parental, de obrigação de cobrança de pensão alimentícia. Por que que eu tô falando isso? Porque hoje algumas pessoas tratam os animais de estimação como filhos, né? Existe hoje até pensão por separação quando uma mulher fica com o pet e o marido não fica. Então, já que a gente consegue fazer funcionar para causa animal, tem que funcionar para o real, para o ser humano, né? É meio bizarro o que eu tô falando aqui, mas é assim que acontece, minha gente. Vamos ouvir música e daqui a pouco eu volto com previsão do trânsito.

0: Muito bem, agora nós vamos falar diretamente com o Neri para saber como tá o trânsito na cidade.
1: Para você, para toda a nossa audiência, chegando nesta terça-feira, dia 11 de agosto, com informações do trânsito para você que circula aí por toda a região de Blumenau. A gente verifica por aqui bastante movimentação na região central da cidade, rua 7 de setembro, Avenida Beira Rio, com bastante trânsito. O tempo está nublado e a gente observa também aqui bastante movimentação na Etuava Central, Dr. Pedro Zimmermann, também, né, Gustavo Zimmermann. Você que está andando por aí, muita atenção no trânsito, porque existe ponto de congestionamento. Na BR-470, entre o Vale Alto Shopping, até chegar no Trevo do Celeiro, bastante fila também. E você que está aí na República Argentina, Ponte dos Arcos, também na Rua Itajaí, é bastante trânsito nesta manhã, então muita atenção onde você estiver andando, circulando na cidade aí, seja de moto, de carro, bastante atenção. Voltamos amanhã com mais informações aqui na Rádio Mais Blumenau.
0: Muito bem, essas foram as notícias do trânsito com o Neri aqui no Café com Notícias. E agora a gente vai falar sobre o sistema anti-enchente em Blumenau, que vai montar um escudo milionário contra o impacto do El Niño. Com um investimento de 12,5 milhões em diques e ribeirões, a cidade prepara abrigos e monitoramento para agir antes que a água suba. Agora, eu fiquei... Gente, eu lendo essa notícia aqui, agora, eu me dei conta de uma coisa, mas vamos lá. Diante da possibilidade das chuvas acima da média associadas ao El Niño, Blumenau, no Vale Itajaí, reforçou a estrutura de prevenção criando um escudo com um sistema anti-enchente. A prefeitura criou uma força-tarefa para revisar os protocolos, reforçar os equipamentos e ampliar a capacidade de resposta das enchentes e outros desastres. A preparação começou em abril com a reunião das instituições que integram um grupo de resposta e criou um grupo de crise como possíveis enchentes e deslizamentos causados por fortes chuvas. A orientação foi preparar a cidade para o pior cenário possível, segundo o secretário de Proteção de Defesa Civil, Carlos Menestrina. O município também acompanhado contínua evolução do fenômeno, porque, segundo o secretário, ainda não há definição precisa quanto à sua intensidade e impactos na região. A gente vê todas as cidades ao redor de Blumenau cancelando seus eventos em outubro, setembro, né? E aí agora, lendo essa notícia aqui, que tá no portal...

tal ND+. Como que Blumenau tá se preparando para uma Oktoberfest, sendo que todas as cidades estão cancelando as festas? Eu não tô conseguindo acompanhar isso. Será que é só eu que tô pensando dessa forma? Ou será que os munícipes de Blumenau também estão com essa dúvida? Porque ontem a construção lá na Vila Germânica tava todo vapor. E aí eu pergunto, sai uma matéria no ND+ aqui falando sobre a enchente, sobre programas de prevenção, né? As estações de bombeamento, os diques, da. Mas e lá? Lá não pega água? E os turistas? Complicado, hein, gente? Complicado. Tô achando isso tudo muito fora do normal. Mas é isso. Mandem a sua opinião aqui pra gente pelo 47992679038. Eu fico por aqui, me despeço por aqui, já é 8:01, eu tô sempre atrasada, gente. Olha que eu sou ótima com horário, pontualidade britânica, mas eu estou atrasada de novo. Quero agradecer vocês pelo programa de hoje, pela companhia, ficamos por aqui, eu volto amanhã, fiquem com Deus e a gente vai encerrar com um restinho de música, tá bom? Vou tocar um restinho de música pra vocês. 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

0: E foi com Dois Corações e Uma História, do incrível Zezé de Camargo e Luciano, que a gente encerrou esse momento especial aqui no Brasil Sertanejo. Você sabia que essa dupla já ganhou um Grammy Latino e é uma das mais queridas do nosso sertanejo? Eu sou Gabriel Vasconcelos, agradeço demais a sua companhia e deixo um recado pra você. A vida é feita de histórias lindas, basta acreditar e lutar por elas. Fique bem, sorria sempre e até o próximo encontro aqui no Brasil Sertanejo.
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6: Confira agora o resumo da novela A História de Joana. Resumo de hoje, dia 10 de agosto. Paula tenta debochar da situação de Gabriel, mas ele deixa bem claro que não vai mais tolerar suas ameaças. Rogério consegue executar seu plano e reúne conselho da empresa para se nomear presidente da cervejaria. Jane se cansa das cobranças de Yadira. Ele impõe um limite, ressaltando que ela só se envolveu com ela por desperdício.
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2: Olá pessoal, muito bom dia, sejam todos muito bem-vindos ao programa Adrenalina de hoje, com o Jonatas Gonçalves, tá começando

0: você que não tem tempo pra pensar, porque pensar exige tempo e você já tem que enfrentar o dia.
1: Bom dia pra você, tô chegando! Bom dia a todos!
2: Bom dia!
1: Jonatas Gonçalves está chegando no Adrenalina na sua manhã. Onde quer que você esteja, na audiência, em casa, no carro, no trabalho, no celular, na internet, nos sítios, nas chácaras, nas fazendas, nos ranchos, nos condomínios, nas cidades adjacentes e sim com vizinhanças a nossa. Excelente manhã, muito bom dia pra você.
2: Bom dia!
1: É o nosso programa que tá começando.

0: sou eu mesmo, hein? Prazer em fazer parte da manhã. Bom dia! Bom dia!
1: Eu acho que você tem que mandar aquela mensagem. Mas manda o que tá no seu coração.
2: Porque se fosse eu falaria mais ou menos assim.
3: Ei, boa noite. Antes de te bloquear, eu só vim te dizer que a partir de hoje pode tocar o terror, fazer o que quiser fazer. A boca é sua, curte sua farra. Sinto mais nada. Não, apaga.

Catarina.

0: João Gustavo e Murilo, Lençol Dobrado. É aquele sertanejo pra cantar o dia inteiro. E aí, curtiu? Tá gostando, né? A gente tá apaixonado no sertanejo, hein? Daqui a pouco tem muito mais músicas pra você curtir com a gente. Fica na sintonia.
1: 8:33.
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5: Confira agora o resumo da novela Nobreza do Amor para hoje, segunda-feira, dia 10 de agosto. Tônio se sente excluído diante da conversa de Alica e Omar e decide deixar a casa da amada. Niara conforta Alica. Mirinho comenta com Casemiro e Graça que Omar parece interessado em Lúcia Alica. E Sebastião conta a Virgínia que Viriato deverá ser absolvido pela igreja.
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0: Edson e Hudson. Quem me viu, quem me vê, hein? É assim que a gente gosta, né? Quem diria? Bom, a gente vai pro intervalo depois do break. A gente continua com muito mais músicas. Eu já separei aqui a dedo cantores renomados e músicas marcantes pro próximo bloco.
1: 8 horas e 53 minutos.
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3: E hoje na novela Coração Acelerado, você acompanha que João Raul diz para Grado que não está conseguindo conviver com seu sucesso. João Raul confessa a Luan sobre a Grado. Laurinha gosta quando Esteban cuida de Manu. E a Grado desabafa com Eduarda sobre sua decepção com João Raul.
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1: Bom, ela se foi, mas fica músicas, hein? Supera.

0: Supera! São as inesquecíveis da saudosa rainha Marília Mendonça. Supera! Depois do intervalo tem mais.
1: 9:10.
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4: Confira agora o resumo da novela Quem Ama Cuida para hoje. Dia 10 de agosto, Ademir ameaça colocar Adriana de volta na cadeia. Sueli conta a Dora como foi assediada por Ademir. Joel e Otoniel conversam sobre Francesca. Kleber fica surpreso quando Pedro lhe comunica que voltou a estudar o caso de Arthur Brandão.
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0: Hit na programação Me Adora. Daqui a pouco tem muito mais sucesso.
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3: 9:30.
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0: de palmas, é Neto e Cristiano.
1: Escolho esse.
0: Tem que respeitar.

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0: Seleção Musical do Ouvinte, e hoje trazendo, como de hábito de costume, três músicas nacionais das antigas. Sucesso para quem tem mais de 30. Tem mais de 30 anos? Então você já ouviu essa música lá atrás. Bom, eu separei hoje a edição nacional de três músicas de artistas renomados. Vozes inesquecíveis, canções marcantes e aquelas músicas que a gente ouve e pensa: poxa vida, faz tempo que não toca, hein? Pois é, eu vou tocar um pedacinho de três, aquela que você mais gostar, corre e vota aqui no WhatsApp da rádio, tá? Se a sua música for a mais votada, junto com de outros ouvintes que também vão participar, claro, ela vai tocar inteira no próximo bloco, beleza? Tá começando!
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0: A primeira, Armandinho. Início dos anos 2000.
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0: Armandinho, semente.

0: primeira música do Seleção Musical do Ouvinte, Armandinho.
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0: Você lembra dessa?
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0: Essa música aqui é dos anos 2000, hein? Próxima, Next Music.
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0: Sucesso de Arlindo Cruz, Meu Lugar. Uma das músicas que foi usada como trilha sonora em alguns episódios daquela novela de 2012, Avenida Brasil. Lembra? Arlindo Cruz.

0: Arlindo Cruz, na segunda, Meu Lugar. E aí, tá gostando? Tá gostoso? Uma delícia, né? Próxima, terceira e última música.
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0: Babado Novo. Pensando em Você. Sucesso das antigas.

0: Pensando em você.
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0: Sucesso das antigas, hein? Recapitulando.
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0: E conferimos na edição do Seleção Musical do Ouvinte de hoje três músicas das antigas. Músicas nacionais. Primeira, Armandinho Semente. Segunda, Arlindo Cruz, Meu Lugar. E a terceira e última de Babado Novo, Pensando em Você. Uma das três vai tocar inteira, só uma, viu? Se ela for a mais votada, te prometo que ela toca inteira no próximo bloco, viu? Tá valendo!
5: 9 horas e 48 minutos.
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7: JBS anuncia Wesley Batista Filho como novo CEO global a partir de 2027. Wesley Batista Filho assume como CEO global em janeiro de 2027, sob Gilberto Tomazoni, após 14 anos na companhia. A JBS anunciou na última segunda-feira, portanto ontem, que Wesley Batista Filho assumirá o cargo de CEO global da companhia a partir de janeiro de 2027. A mudança faz parte de um processo planejado de sucessão e marca a transição de liderança após 8 anos de Gilberto Tomazoni no comando global da empresa.
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0: Jonatas Gonçalves, bom dia! Muito bom dia pra você, tamo muito junto!
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0: E a vencedora, Babado Novo! Porque eu aqui, meu bem, só fico pensando em você, todo dia, toda hora, sempre! Sintonizados numa só station.

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1: Zezé de Camargo e Luciano pode passar quantos anos for. Sempre vai ser sucesso, sempre vai ser inesquecível. Será que foi saudade?

0: Zezé de Camargo e Luciano. Será que foi saudade? Linda música. Sucessos inesquecíveis da dupla. Depois do intervalo tem muito mais.
1: 10 horas e 10 minutos.
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4: Vorcaro prepara a terceira proposta de delação premiada. Segundo a apuração da analista de política da CNN, Clarissa Oliveira, os bastidores, defesa também de Daniel Vorcaro, quer redesenhar o plano de delação e pede até 6 horas diárias de acesso ao ex-banqueiro. Daniel Vorcaro ensaia uma terceira proposta de delação premiada. Segundo a apuração da analista de política da CNN, Clarissa Oliveira, a defesa do ex-banqueiro busca reiniciar as negociações do zero, reconstruindo a relação com as autoridades responsáveis pelas investigações.
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0: Paula Matos, o melhor do sertanejo universitário feminino. Nosso cupido foi Deus. Linda música. Daqui a pouco tem muito mais, hein?
1: 10 horas e 31 minutos.
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3: Banco Central avalia interligar PIX a sistema de pagamento estrangeiros. Análise da nova função de transação acontece em meio aos ataques dos Estados Unidos em relação à ferramenta financeira do Autoridade Monetária Brasileira. O Banco Central já informou nessa última segunda-feira, portanto ontem, que avalia a interligação do PIX com o sistema de pagamentos instantâneos de outros países, argumentando que a iniciativa geraria maior eficiência e menor custo de transações em meio a ataques do governo dos Estados Unidos contra o modelo brasileiro. A medida seria um passo adicional em relação ao monitoramento já feito atualmente pelo Banco Central de transações feitas com PIX em outros países, a partir de parcerias entre instituições financeiras privadas do Brasil e estrangeiras.
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9: Passagens de ônibus. Quando há algum imprevisto ou desistência em viagens de ônibus, as passagens adquiridas podem ser utilizadas em um período de até um ano, a partir da data marcada no bilhete. Para utilizar esse benefício, porém, o consumidor precisa comunicar à empresa responsável com no mínimo 3 horas de antecedência.
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0: muito mais músicas no seu dia a dia. Pedro e Tiago. Toque de mágica. Você lembra dessa música? É o filho da dupla Leandro e Leonardo, que gravou esse sucesso lá no final dos anos 90 para os anos 2000. Toque de mágica. Fechando esse bloco gostoso da programação. Daqui a pouco, depois do intervalo, tem muito mais.
1: 10 horas e 52 minutos.
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7: Custo da cesta básica cai em 26 dias. 27 capitais brasileiras em julho. São Paulo seguiu como a cesta mais cara do Brasil, R$ 915,01, após um recuo mensal de 5,23%. O custo da cesta básica diminuiu em julho, em 26 das 27 capitais do país, amparado pelo alívio e itens como batata, tomate e café e em pó, seguido também de dados do Departamento Intersindical de Estatística e Estudos Socioeconômicos e também pela Conab, Companhia Nacional de Abastecimento. Em junho e julho, as quedas mais importantes ocorreram em Natal, menos 7,95%, Maceió, menos

0: junho e julho, as quedas mais importantes ocorreram em Natal, menos 7,95%, Maceió, menos 7,87%, Belo Horizonte, menos 7,44% e Palmas, menos 7,38%, Rio de Janeiro, menos 7,12% e Brasília, menos 6,71%. A única alta no período foi registrada em São Luís, em 0,30%.
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8: E agora vamos falar da dupla Christian e Ralph. Christian e Ralph formam uma das duplas sertanejas mais icônicas do Brasil, conhecidos por sua harmonia vocal e estilo diferenciado. Eles começaram a carreira em 1983, consolidando-se como uma das duplas mais técnicas e respeitadas da música sertaneja, especialmente pelo alcance vocal de Ralph, que é conhecido um dos melhores tenores do gênero. O início da carreira, Christian, cujo nome real é José Pereira da Silva Neto, e Ralph, batizado por Ralph Richardson da Silva, nasceram no estado de Goiás. Antes de formarem a dupla, Christian teve uma carreira solo e chegou a gravar discos. Já juntos, o reconhecimento veio rapidamente devido à qualidade vocal e ao repertório diferenciado que combinava o sertanejo tradicional com influências pop. O sucesso, ao longo da década de 1980 e 1990, a dupla lançou grandes sucessos como Chora Peito, Cheiro de Shampoo, Nova York, Sensível Demais e outros sucessos. Essas músicas se tornaram clássicos e marcaram gerações. O estilo romântico e as interpretações emocionantes conquistaram um público fiel, tanto nas rádios quanto em apresentações ao vivo. Inovações e estilo. Christian e Ralph se destacaram pela técnica vocal, com arranjos elaborados e letras poéticas. Eles também foram
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0: todo mundo vai.
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0: Luan Santana!
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0: Simone Mezzi, Mano Walter. Obrigado, gente.
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1: Opa, estamos chegando com mais um programa Linha do Tempo, eu sou o BJ e é um prazer, uma alegria imensa estar com você e ter a sua audiência onde quer que você esteja. Obrigado, viu, pela sua companhia, pela sua sintonia. Vamos começar o programa de hoje? Já tá tudo pronto aí, então vamos com as primeiras músicas no programa Linha do Tempo de hoje.
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Oh, trem apaixonado demais! 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

0: Gabriel.
1: Estamos juntos no programa Linha do Tempo com músicas de todos os tempos que você gosta de curtir. Daqui a pouquinho tem mais, hein?
2: Meio-dia e 31 minutos.
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1: Esse é o programa Linha do Tempo, com o BJ e você curtindo as melhores músicas. Linha do Tempo continua! Pode tocar mais uma por aí, que a turma tá gostando. Eu tô, e você também?
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0: E o programa Linha do Tempo faz mais uma paradinha rápida. Você não vai ficar abandonado, não. Daqui a pouquinho a gente volta para continuar junto com você, trazendo as melhores músicas, aquelas que você curte, aquelas que te agradam, aquelas que te emocionam. Já já tem mais.
1: Mais 1 hora e 5 minutos. 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
1: Aqui você curte as melhores, hein, gente? Que bom estar com você aqui, tocando as músicas que você gosta de ouvir, aquelas que você sempre curtiu. E aí, tá em casa? Onde é que você tá? Tá no trampo hoje? Tá curtindo o dia, curtindo a vida com os melhores momentos? Tamo aí junto com você também, levando emoção através das melhores músicas. E, evidentemente, músicas tocam a sensibilidade. As românticas, as dançantes, as vibrantes, as antigas, as atuais. Linha do Tempo, toca o que te toca. Vamos nessa, com mais aqui na sua programação.

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0: Quem gostou faz barulho aí, vai.
1: Faz barulho, vem.
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0: mais uma paradinha rápida, mais um breakzinho pra gente ir ali e voltar rapidamente, trazer mais música. Tô preparando aqui já mais algumas pra tocar daqui a pouquinho. Segura aí que eu volto já.
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3: Uma hora e 38 minutos.
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0: Você está comigo, com o BJ, no programa Linha do Tempo. Tem mais música pra você curtir. Vamos nessa.

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1: É, tem coisas que a gente promete, mas não cumpre, né, gente? 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

0: Yasmin Santos.
1: Obrigada, amiga. Deus te abençoe, tá?
2: Ah, toca mais uma, vai. 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
2: Essa daqui eu já tô ouvindo!

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0: Muito obrigado. Obrigado, BC. Obrigado, Camboriú.
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0: Pode bater palma e fazer barulho, Brasília!
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3: 2:23.
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0: Tem gente ouvindo pelo rádio, tem gente curtindo pelo aplicativo e tem mais gente ainda no site da rádio. Beijão pra vocês, hein?
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2: 2:44.
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0: Lindo!
1: Você aí no FM, você no site, você no app, todo mundo tá conectado no Show da Tarde. Segue comigo, meus amores, que vem mais sucesso por aí.
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3: 3 horas e 7 minutos.
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1: Programa Show da Tarde. E tem mais sucesso vindo aí. Aqui é assim, música boa, todo dia, toda tarde.
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0: Murilo Huff,
1: barulho,
2: Fantaúba! 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
4: 3:32.
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2: 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Vamos de música número 1.
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2: Já ouvimos a primeira, agora a segunda concorrente entrando no jogo. Qual delas vai ganhar seu voto?

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1: É hora da última concorrente. Música 3 chegando e você já pode definir sua campeã.

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2: Foram três músicas em disputa. A vencedora vai tocar depois do break. Vote no WhatsApp.
3: 3 horas, 55 minutos.
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0: Obrigado a todos os ouvintes que participaram. E a campeã já está no ar, completa.

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0: Simone Regis!
1: Obrigado, Manu!
0: Sam Manu!
1: Tchau, gente! Obrigado!
2: Voltei, meus amores! Bora continuar nessa vibe maravilhosa? Eu sou Ellen Palacios e você tá no Show da Tarde, onde toca o que você ama ouvir. Segue comigo, aqui na sua rádio.
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4: 4 horas e 18 minutos.
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0: Rapidinho, a gente volta com mais sucessos no Show da Tarde.
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2: 4:42.
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0: E aí, sentiram saudade? Cheguei com mais música boa!

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1: senhor!
2: Coisa linda!
3: Show da tarde!
4: Alô, alô, apoteose! 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Vamos cantar!
1: Tá lindo, hein? 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

0: Eita, cada bruto é igual os pés da burra. 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
1: Ah,
0: 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Também pode participar do lariado, mais lariado que tem no meio do lariado. 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
2: Mas que porra é essa, hein?

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1: E aí, pessoal, tudo bem? Tudo bonito? Estamos começando mais um Fim de Tarde. Você sabe que a partir de agora, só desfilam por aqui as mais tocadas durante todo o nosso dia. Eu espero que esse dia tenha sido leve, bonito, bacana para todos nós. Muito prazer, eu sou o Ramos Neto e está no ar mais um Fim de Tarde. Mais um programa campeão de audiência pra gente encerrar muito bem essa tarde gostosa. E pra começar o Fim de Tarde, essa aqui foi pedida demais hoje.
2: Que junção pesada.

0: Finalzinho de tarde curtindo música boa, isso é bom demais. Graças a você que participa durante todo o dia pedindo o seu som. Muito obrigado e daqui a pouquinho a gente continua com o Fim de Tarde.
1: 5 horas e 21 minutos.
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6: Segundo o jornalista Jason Schreier, a versão online de GTA 6 deve demorar bastante para chegar. Em conversa com o CEO da Take-Two, Strauss Zelnick, Schreier afirma que a empresa não tem pressa para apresentar detalhes do multiplayer, já que o atual GTA Online continua gerando resultados fortes e recebendo atualizações regularmente. Com isso, GTA 6 deve estrear focado exclusivamente na experiência single player, deixando o multiplayer para um momento posterior. A Take-Two também não revelou como será o modelo de negócio da nova versão online, embora existam rumores sobre uma possível cobrança separada pelo acesso. A prioridade, por enquanto, é garantir o sucesso do lançamento do jogo, previsto para 19 de novembro de 2026.
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0: 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Fim de tarde de volta, tocando só as mais pedidas de hoje pra você.

0: tarde, a sua melhor companhia nesse finalzinho de tarde com sonzeira bacana. Só aquelas que você pediu durante todo o dia, as mais votadas, as mais pedidas tocam de novo. E a gente continua já já.
1: 5 horas e 41 minutos.
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1: As borboletas têm receptores de sabor nas patas.

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2: Seu fim de tarde fica muito mais gostoso aqui com a gente. Só tocando o filé mignon da nossa programação, as mais pedidas. Vamos seguindo com o nosso fim de tarde.
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0: Mais um fim de tarde que chega ao seu final. Eu sou o Ramos Neto. E nós aqui, toda a equipe, desejamos para você uma boa noite e o meu muito obrigado pela sua participação durante todo o dia pedindo o seu som aqui na nossa programação, tá bom? Deixou o nosso programa bem mais bonito com esses pedidos de bom gosto. Olha, a gente se encontra no nosso próximo fim de tarde, rolando mais som bacana e você contribuindo com a nossa programação, participando através das redes sociais. Fica com Deus, se cuida e até o nosso próximo fim de tarde. Tchau, tchau!
1: 5:59.
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É terça-feira, aumenta o volume, moçada. A partir de agora tem mais uma edição de Bandas e Companhia. Obrigado por você estar sempre comigo. Meu nome é Nando Pinheiro e aqui você já sabe, com o melhor das bandas do Sul, vamos fazer um mix musical, regionalização, cultura, alegria e, é claro, a sua música. Tem muitas indicações no dia de hoje, nessa terça-feira iluminada. Obrigado pela sua audiência mais uma vez.

0: pode pegar.
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Estamos aqui para você. Músicas de bandas. O que há de melhor no mundo da música? No sul do Brasil. Essa cultura rica, bandas e companhia. Vamos já dar início à nossa próxima sequência. Confira aí.

0: E aí, curtindo a nossa programação Bandas e Companhia com a apresentação de Nando Pinheiro. Deixa eu tomar uma aguinha ali, é coisa rápida. Daqui a pouco eu volto trazendo só as melhores. 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
1: 6:33. 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
6: Olá, de volta aqui com Nando Pinheiro. No programa que você já sabe, já conhece e curte, Bandas e Companhia, porque aqui a música não para.

0: coisa linda, Cachoeirinha!
1: Bom demais, bom
0: Obrigado,
1: demais!
0: Obrigado, Rick Martins, meu irmãozinho!
1: Obrigado, meu irmão!

0: Hajmo! 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
1: Somente as melhores. Fica ligado que daqui a pouco eu volto com muito mais sucessos aqui. Banda e Companhia.
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3: 6:51.
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1: Curtindo a nossa programação, ouvindo o que há de melhor no Bandas e Companhia. Nessa volta, nós temos mais sucessos. Confira aí.
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0: Hadi birbirine.
1: Fantasy Companhia. E aí, tá gostando da nossa programação? Espero que sim. Ó, daqui a pouco eu estou de volta com mais Bandas e Companhia. Não saia daí! 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
3: 7:12.
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1: Estou de volta aqui com Bandas e Companhia, tocando o que há de melhor pra você. Vamos de música!
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0: 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Fica ligado que daqui a pouco tem mais bandas e companhia pra você que se liga nessa rádio. 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
1: 7:30.
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2: De volta, Nando Pinheiro. A música não para. Vamos tocar já na sequência mais grandes sucessos. Porque você está junto comigo em Bandas e Companhia.

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0: curtindo a nossa programação Bandas e Companhia com a apresentação de Nando Pinheiro. Deixa eu tomar uma aguinha ali, é coisa rápida. Daqui a pouco eu volto trazendo só as melhores. 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
1: 7:46.
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0: 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Opa, de volta aqui com o Nando Pinheiro. No programa que você já sabe, já conhece e curte. 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

0: quase nada mais.
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1: Bem, amigos, estamos no ar com mais um programa 120 minutos de música boa desfilando para você a partir de agora na nossa programação. Eu sou o Ramos Neto, muito prazer e é uma satisfação ter você aqui com a gente. Espero que esteja preparado para a gente viajar no túnel do tempo da boa música. A partir de agora, começando

0: Este é o programa 120 Minutos que você está acompanhando. Obrigado pela audiência, pela amizade, pelo carinho da sintonia. Eu sou o Ramos Neto e no próximo bloco a gente continua desfilando sonzeira, só clássicos no seu rádio. Espera aí que a gente volta já.
1: 9 horas em ponto.
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0: Voltamos com o programa 120 minutos no seu rádio. Sem muita conversa, vamos tocar som gostoso para você que tá com o rádio ligado acompanhando a gente.